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1: Vinte e uma horas e 31 minutos.

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0: Obrigada, gente, obrigada. Tô aqui babando, babando eles aqui, aí o DVD não continua, né? Obrigada, muito obrigada.
1: Mais aplausos.

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0: Tem gente que é assim, né?
1: Demais na conta.
0: O quê?
1: Fica ligando toda hora. Calma, já tô quase indo.

0: 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Eu falei que eu sou formada na pecuária, o menino da pecuária.
1: De ponta a ponta, o

0: Quem gostou, faz barulho! Muito obrigado, gente. Muito obrigado!
1: Vinte e duas horas e 46 minutos.

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1: Obrigado, gente.

23 horas.

0: seu Brasil.
1: Obrigada, meus amores.
2: Obrigado. Coisa linda.
0: Que honra.
3: Vinte e três horas e 16 minutos.

0: Jorge Benuto!
1: Obrigado, Jorge!
2: Obrigado, Jorge.
0: Obrigado, obrigado a vocês, cara. Prazer, a gente já tava devendo esse encontro aqui antes, há muito tempo atrás.
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0: Michele Castela, você fez o trabalho direitinho, hein?
1: Meia-noite e 30 minutos.
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2: né?
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0: Tchau, Julinha.
1: Osmar, é duas vezes assim.
0: Pedrão, como é que tá?

0: Cristiane Regina, Thiago Ferraz.
1: Cavalheiro, né?
2: Como sempre.

0: casa. Coisa linda.
1: Meia-noite e 45 minutos.
2: Canudinho é o nome dela.

0: Cerveja de garrafa pra uma menina muito especial.
1: Rapaz, essa vai dar o que falar, hein, parceiro. Vamos que vamos.

1 hora e 2 minutos.

Agora só vocês cantando com a gente, na moral mesmo. Você não era o que eu pensava. Você passou.

0: Vocês são foda.
1: Duas horas e dois minutos.

0: Linda demais!
1: Alguém pra fazer um contrato de amor comigo aí? Joga essa mão pra cima!

0: Obrigado, gente. Incrível.
1: Obrigado, meu parceiro.
2: Duas horas e 17 minutos.

0: Porra,
1: é Henrique, Juliana e Marília Bernardo.
2: Profissionais.
1: Do pelo, né?
0: Vocês cantam bonito, Sandy Júnior, hein?

2 horas e 31 minutos.

Beber com os amigos é bom demais, né não? Mas às vezes uma amizade é bem mais do que a gente imaginava, né? E aí nessas horas dá uma vontade. E aí você para e pensa: amiga, eu já tenho demais, mas amor, só existe um.

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0: coisa boa.
1: Obrigado, gente.
2: Obrigado, lindo. Obrigado.
3: 3 horas e 2 minutos.

0: Deixa ele em paz, vai.
1: Live de ursinho explodido aqui em casa. Bom demais.

0: Murilo Ruvi.
1: Obrigado, velho.
0: Obrigado, gente, obrigado, mais uma vez.
1: Irmão.
0: Muito, muito, muito, muito obrigado. Que Deus abençoe muito sua vida, seu projeto,
1: obrigado
0: sua
1: vocês.
0: Carreira, sua história.
1: Muito feliz, viu? Muito
0: viu?
1: Feliz.
0: Que isso,
1: obrigado de coração
0: obrigado.
1: Por tudo.
2: 3 horas e 45 minutos.

0: Chama a Mariana.
1: É boiadeira.
2: É boiadeira.
1: Ana Castela!
3: Ana,
1: não, a princesa, gente.
4: Meus amigos me perguntaram lá na escola quando eu quis ir com você. Eu falei que eu sou fã, mano, a pecuária. O menino da pecuária.
5: Então tá bom.

0: Obrigado, Diego. Vitor Hugo.
1: Obrigado, Bruno e Marrone, por aceitar o convite e cantar essa moda linda com a gente.
2: Alô, meninos. Sucesso pra vocês.
3: Moçada.
4: Obrigado a vocês, viu?
0: Muito obrigado.
4: Obrigado mesmo.

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0: 5:30.
1: Certo dia cheguei numa rádio para dar uma entrevista. Foi aí então que encontrei um locutor, amigo meu, fingindo toda a felicidade do mundo, mas percebi que fora do ar ele chorava. Me contou sua história e aí então eu fiz esta canção.

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1: 6 horas e 30 minutos.

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0: 8 horas.
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0: Obrigada, gente, obrigada. Tô aqui babando, babando eles aqui, aí o DVD não continua, né? Obrigada, muito obrigada.
1: Mais aplausos.

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2: Oito horas e 19 minutos.
3: Luiz Fabiano Mota.
4: Boa noite, gente.

0: Kaplan.
1: Tem muita gente que vive isso aqui, viu?

0: Tem gente que é assim, né?
1: Demais na conta.
0: O quê?
1: Fica ligando toda hora. Calma, já tô quase indo.

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2: 8:34.
3: Meus amigos me perguntam lá na escola quando eu quero dizer o que eu vou ser. Eu falei que eu sou formada na pecuária, o menino da pecuária.
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2: 8 horas e 47 minutos.
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3: 9:06.
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4: 9 horas e 22 minutos.

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3: 9 horas e 35 minutos.

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4: 9 horas e 48 minutos.
5: Essa não é uma história.

0: Deixa as cachaças pra nós.
1: Obrigado, gente.

0: Emerson Moraes.
1: Tamo junto, irmão.
0: Nós.
2: Essa mexe com meu coração.

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4: 10 horas e 2 minutos.

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4: 10 horas e 21 minutos.

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1: 10 horas e 33 minutos.
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4: 10 horas e 48 minutos.

0: Jorge!
1: Obrigado, Jorge.
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3: 11 horas e 7 minutos.

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4: 11 horas e 20 minutos.

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3: 11 horas e 36 minutos.

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3: 11 horas e 48 minutos.

0: Michele Castela, você fez o trabalho direitinho, hein?
1: Neste momento, eu te convido para nós entrarmos em oração. Prepara o seu copo com água, a sua peça de roupa, a sua fotografia, para que possamos orar e abençoar a sua casa, o seu lar, a sua família, também a nossa cidade de Cambará do Sul, nosso estado e também, né, o nosso país, o Brasil, também a cidade de Jaquirana, qual pessoas, irmãos, em oração de joelho dobrado juntamente comigo, Jaquirana, Cambará do Sul. Pai, em nome de Jesus, te pedimos neste momento, ó Deus querido, a tua gloriosa presença. Que tu venhas, ó Deus, tomar conta de cada um de nós, Pai. Em primeiro lugar, te pedimos perdão dos nossos pecados, nossas falhas, nossos erros, as nossas iniquidades. Mas buscamos em ti, ó Deus, o refrigério das nossas almas, o refúgio do Senhor Jesus Cristo em nossas vidas. Pai, neste momento te pedimos, Senhor, visita a cada pessoa, a cada lar, a cada família, Senhor, aonde quer que esteja me ouvindo agora. Te pedimos, ó Deus querido, em nome de Jesus, que a tua bênção, a paz, a saúde e a felicidade possa adentrar nestas lares, nestas vidas, pelo poder que há no nome de Jesus. Pai, eu coloco em tua presença esta pessoa que neste momento se encontra enferma, que passa por momentos difíceis. Senhor, entra com a tua providência divina, com a tua graça, com o teu poder, e toca sobre eles agora, Senhor, para que eles venham sentir o poder da gloriosa presença de Jesus. Amigo Espírito Santo, opera um milagre agora na vida desta pessoa que está orando juntamente comigo, Senhor amado, me ajudando em oração, nesta corrente de fé pelo rádio, Senhor, buscando em ti uma grande bênção, uma grande vitória, Senhor. Papai, em nome de Jesus, que esta vida, ao orar comigo, ao estar chamada em tua presença neste momento, esteja recebendo o seu grande milagre, a sua grande vitória, pelo poder que há no nome de Jesus. Pai, apresento a ti esta vida que se encontra num leito de dor, enferma, sofrendo agora. Toca com o teu poder, Pai, do alto da cabeça, a planta dos pés, e arranca esta dor, arranca esta enfermidade agora, pelo poder que há no nome de Jesus. Pai, aquelas pessoas que se encontram hospitalizadas, entubadas, ou, Pai eterno, contaminadas ali pelo Covid-19. Pai, repreende esta enfermidade. Nós repreendemos a ação do diabo agora, em nome de Jesus Cristo. E eu ordeno para a glória de Deus Pai, Deus Filho, Deus Espírito Santo, que esta pessoa receba o sopro de vida agora, o fôlego da vida, o fôlego de Deus. E os pulmões comecem a funcionar normalmente agora, os brônquios respiratórios limpos agora, pelo poder que há no nome de Jesus. Pai eterno, se neste momento se encontra alguém doente, com alguma enfermidade, câncer, AIDS, seja lá qual for o tipo de enfermidade, nós repreendemos agora pelo poder que há no nome de Jesus. Pai querido, eu declaro todos curados, libertos e abençoados. Abençoa, Deus querido, as autoridades de nosso município, nosso estado, nosso país. Visita eles com o teu poder e quebranta os corações deles, Pai, para que eles venham reconhecer, ó Deus, que a verdadeira autoridade é o Senhor Jesus Cristo. Assim, Pai eterno, abençoamos também as nossas autoridades e aonde quer que esteja uma alma, uma vida, me ouvindo agora, e até mesmo aquelas que não estão ouvindo, mas sejam abençoadas pelo poder que há no nome de Jesus. Assim eu abençoo, seja amada esta vida, representada por esta fotografia, também esta peça de roupa, ao esta vida ao vestir, receba um milagre. Pai, para a tua honra e para a tua glória, abençoamos, ó Deus querido, este copo com água. Que esta pessoa, meu Deus, receba o milagre, a unção de Deus sobre estas águas ao ingerir. Que a cada molécula desta água seja, Pai eterno, ungida, consagrada no nome de Jesus. E que a cada vida receba o seu milagre em nome do Pai, do Filho e do Espírito Santo de Deus. Consagramos estas águas para hoje e sempre. Amém e amém. Meu irmão, minha irmã, meu amigo, minha amiga, você ouvinte da Rádio Fidelidade FM, beba desta água, contemple a tua vitória, porque ela é sua, em nome de Jesus. Que Deus o abençoe a todos. Até amanhã, se Deus quiser, a gente volta com a oração da fé, a corrente de oração pelo rádio, em nome de Jesus. Que Deus abençoe a todos, fiquem na paz, em nome de Jesus.

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1: eu sei,
0: ele merece uma declaração,
1: eu
0: né?
1: Eu sei, eu sei.
2: 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Parece que eu tô num hotel cinco.

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4: Tchau, Julinha.
5: Os marca duas vezes assim.
4: Pedrão, como é que tá?

0: Cristiano e Regina, Thiago Ferraz.
1: Cavalheiro, né?
2: Como sempre.

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0: Aí, Cauã, cerveja de garrafa pra uma menina muito especial.
1: Rapaz, essa vai dar o que falar, hein, parceiro. Vamos que vamos.

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1: 13 horas.
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3: Essa aqui eu sinto um trem diferente, viu, gente? Puxa daí, que eu...

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2: Treze horas e 16 minutos.

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2: 13 horas e 32 minutos.

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3: 13 horas e 50 minutos.
4: Você sabe cantar com a gente, seu Leandro?

Agora só vocês cantando com a gente, na moral mesmo. 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

0: Linda demais!
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1: 14 horas e 6 minutos.
2: Alguém para fazer um contrato de amor comigo aí? 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
3: 14 horas e 18 minutos.

0: Henrique, Juliana e Marília Bernardo.
1: Profissionais.
0: Do pelo, né?
2: Vocês cantam bonito, Sandy Júnior, hein?

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1: 14 horas e 36 minutos.

Beber com os amigos é bom demais, né não? Mas às vezes uma amizade é bem mais do que a gente imaginava, né? E aí nessas horas dá uma vontade. E aí você para e pensa, amigo.

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5: 14 horas e 51 minutos.

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4: 15 horas e 2 minutos.
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0: Deixa ele em paz, vai.
1: Vai, vai, Jusinho. Explodindo aqui em casa. Bom demais.

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5: 15 horas e 19 minutos.

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4: 15 horas e 35 minutos.
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1: 15 horas e 47 minutos.

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1: 16 horas e 5 minutos.

0: Murilo Rufi.
1: Obrigado, velho.
0: Obrigado, gente. Obrigado, mais uma vez. Irmão. Muito, muito, muito, muito obrigado. Que Deus abençoe muito sua vida, seu projeto, obrigado sua vocês. Carreira, sua história.
1: Muito feliz, viu? Muito feliz.
0: Que isso,
1: obrigado de coração obrigado. Por tudo.

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4: Dezesseis horas e 20 minutos.

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2: 16 horas e 35 minutos.

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2: 16 horas e 47 minutos.

0: abraço, né, Mariana?
1: É boiadeira.
2: É boiadeira.
1: Ana Castela! Não, a princesa, gente.
3: Meus amigos me perguntaram lá na escola quando que a gente que eu vou ser. 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O menino da pecuária.
4: De ponta a ponta.

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4: 17 horas e 5 minutos.
5: Eu não me arrependo, mas eu não recomendo, viu, gente?

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6: 17 horas e 20 minutos.

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2: 17 horas e 35 minutos.
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0: Obrigado, Diego, Vitor Hugo.
1: Obrigado, Bruno e Marrone, por aceitar o convite de cantar essa moda linda com a gente.
2: Alô, menino, sucesso pra vocês.
1: Ô, moçada.
3: Obrigado a vocês, viu?
0: Muito obrigado.
3: Obrigado mesmo.
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6: 17 horas e 49 minutos.

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0: 18 horas e 4 minutos.
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2: 18 horas e 17 minutos.

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2: 18 horas e 49 minutos.

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1: 19 horas e 1 minuto.

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2: 19 horas e 17 minutos.
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1: 19 horas e 31 minutos.

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1: 19 horas e 46 minutos.

0: rapaz.
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4: 20 horas e 19 minutos.
5: Beber com os amigos é bom demais, né não? Mas às vezes uma amizade é bem mais do que a gente imaginava, né? E aí nessas horas dá uma vontade. E aí você para e pensa: amiga, eu já tenho demais, mas amor, só existe um.

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Tem uma paz que a gente só encontra quando a gente busca lá no fundo do coração. Lá no fundo do coração.

0: Nossa senhora.
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2: 20 horas e 30 minutos.

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1: Live de ursinho explodido aqui em casa. Bom demais.
2: 20 horas e 45 minutos.